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0: Olá, bom dia, sou a Teresa Almeida, estas são as notícias na RFM. Está complicado, quase 160 bombeiros combatem o fogo em Chaves. As três frentes de fogo continuam sem ceder aos meios no terreno. Cerca de 160 operacionais e quase 50 viaturas enfrentam grandes dificuldades no combate às chamas. É o cenário descrito à RFM pelo comandante sub-regional do Alto Tâmega e Barroso. Diferente é a situação em Vinhais, o fogo evolui favoravelmente no incêndio que já fez 5 bombeiros feridos, 2 em estado grave. Cerca de 180 operacionais e mais de 70 veículos combatem as duas frentes ativas. Em Torre de Moncorvo estão cerca de 200 operacionais e 60 viaturas. Já em Celúrico de Basto, o combate mobiliza cerca de 70 bombeiros e 20 veículos. Hoje volta a ser um dia de muito calor. Todos os distritos de Portugal vão estar sob aviso amarelo. Há ainda a possibilidade de trovoada que pode ser acompanhada de aguaceiros fortes. As temperaturas máximas podem chegar aos 39 graus. Gil Vicente, Marítimo e Arouca podem igualar o Flóculo do Porto na liderança caso vençam. Depois dos Dragões vencerem o Rio Ave, já o Braga, Gil Vicente, se marcar para hoje, foi adiado.
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4: Aí estão elas, duas músicas seguidas na RFM, é verdade, sou a Ana Colasso, boa manhã de domingo para ti, logo hoje vai estar muito quentinho, a sério, é mesmo quentinho. Máximas previstas de 34 para o Porto, 36 para Lisboa, 28 para Faro, 29 para Ponta Delgada e 28 para o Funchal, onde eu não me importaria nada de estar a esta hora, é verdade. Bom dia, vamos à música.

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Atenção que ainda é cedo, mas hoje é dia de cobrar a monotonia. Vê lá o que é que fazes diferente. Já a seguir o Driver's License, Olívio Rodrigo.

MC Paiva, à toa e Kim Barreiros. Este é o programa do palco principal. Se sabe mais em rfm.pt ou na app da RFM. Já a seguir, Mr. Electric Blue, Benson Boone, na tua rádio.

0: Terminam assim 10 músicas seguidas na RFM, mesmo a tempo de te dizer que o barulho continua a dar prémios e bons prémios. 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Para isso, tens de ir ao site da RFM ou à app da RFM e ver os palpites que já foram dados para o barulho em jogo. É isso mesmo que ajuda. Quem sabe se não és tu o próximo vencedor do Que Barulho É Este na RFM. Já a seguir, Refugee, de Dermot Kennedy, logo depois, Leave a Light On, Tom Walker.
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0: Já estamos a caminho das 8, já se sente o calorzinho, é verdade. Daqui a nada, 10 músicas seguidas, logo depois das notícias na RFM. A primeira é de Teddy Swim, a segunda é de Ciro. Então que o mundo acabe. Ele só pensa nisto na música.
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0: Olá, bom dia, sou a Teresa Almeida, estas são as notícias na RFM. O Braga Gil Vicente, marcado para hoje, foi adiado para data ainda a definir. A Liga e os gilistas aceitaram o adiamento. Em causa está um surto infeccioso gastrointestinal no plantel Minhoto, depois da deslocação feita à Bulgária. O Gil Vicente, Marítimo e Arouca podem, neste caso só o Marítimo e o Arouca, podem igualar hoje o Foco do Porto na liderança. Caso vençam, os Dragões venceram na última noite o Rio Ave por 2-0. Termina no Porto este domingo a volta a Portugal em bicicleta. O francês Alexis Guérin deverá sagrar-se vencedor, deverá subir ao pódio na Avenida dos Aliados com a camisola amarela de uma corrida marcada pela trágica morte de Finlay Tarling. A partida arranca na Maia, pouco depois da 1 da tarde. No mapa dos incêndios, há 5 a preocupar os bombeiros, praticamente todos no norte e em Trás-os-Montes. O mais complicado é o de Chaves. As 3 frentes de fogo continuam sem ceder aos meios no terreno. Os cerca de 160 operacionais e quase 50 viaturas enfrentam grandes dificuldades no combate às chamas. Diferente é a situação em Vinhais, o fogo evolui favoravelmente.
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4: Cá estão elas, 10 músicas seguidas na RFM. Começamos com um aviso. O dia vai estar muito quente, é verdade. Se tiveres alguma coisa para fazer na rua, o melhor que tens a fazer é fazer o mais cedo possível. Por isso, atenção, não te esqueças, muita aguinha e anda pela sombra, se faz favor. Máximas previstas de 34 para o Porto, 36 para Lisboa, 28 para Faro, 29 para Ponta Delgada e 28 para o Funchal. Sou Ana Colasso, bom dia.

Hoje, uma semana, as festas do mar em Cascais já estão em pleno. Começam já esta quinta-feira, no dia 20, com Carlão e Daniela Mercury. E seguem assim em grande festa até dia 30, com DJ Kamal e a Sinfónica de Cascais, desta vez a tocar Best Of, da música americana. 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Era bom?

0: Terminam assim 10 músicas seguidas na RFM, mas deixo-te o lembrete, no próximo dia 25 há nova ação do Tribeca Open Air, desta vez no Palácio Nacional de Sintra, cinema ao ar livre, depois de conversas sobre criatividade, storytelling e cultura, e ainda com o nosso DJ RFM da Fox.
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0: tarde a nada. Passamos às 9 da manhã, seguem depois 10 músicas seguidas na RFM e parabéns. É dia de dar parabéns à Madonna. Eu sei que não se diz a idade das senhoras, mas na verdade ela tem 68 anos, muito bem vividos. E quem nos dera chegar aos 68 assim, ou não, se calhar não dera nada. Para seguir às notícias, vêm 10 músicas seguidas na RFM. A primeira, Be Her, de Ella Langley. Logo depois, Billionaire, de Chevy McCoy com Bruno Mars. Isso faz anos hoje. Parabéns, parabéns.
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0: Olá, bom dia, sou a Adriana Almeida, estas são as notícias na RFM. Só Faro e os Açores escapam ao aviso amarelo de tempo quente em Portugal. É a partir desta hora, este domingo volta a ser um dia de muito calor. 17 distritos do continente, a que se junta à Madeira, vão estar sob aviso amarelo. Há ainda a possibilidade de trovoada, que pode ser acompanhada de aguaceiros fortes. As temperaturas máximas podem chegar aos 39 graus. Tempo que prejudica o combate às chamas. O fogo mais complicado é o de Chaves. Há agora duas frentes de fogo. Há já um meio aéreo para ajudar os cerca de 160 operacionais e quase 50 viaturas que enfrentam dificuldades no combate às chamas. Mas no mapa dos incêndios há esta hora 4 a preocupar as autoridades. Presidenciais de 4 de outubro no Brasil, a campanha começa oficialmente hoje para 13 candidatos ao Planalto. Lula da Silva e Flávio Bolsonaro disputam as sondagens. O atual presidente inicia a campanha em São Paulo. O filho do ex-presidente escolheu o Rio de Janeiro. Na última noite, na Hungria, um autocarro despistou-se. 12 pessoas morreram. O Braga Gil Vicente, marcado para hoje, foi adiado para a data ainda a definir.
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3: Aí estão elas 10 músicas seguidas na RFM. Ella Langley, Trevor McCoy, Bruno Mars, Nuno Ribeiro e Blue Eye. São eles que vão cantar as primeiras 3. Hoje também há uns aninhos morreram os 3 grandes influenciadores. São eles Essa de Queiroz, Elvis Presley e Dorival.

0: E é o Luís Capaldi a fechar estas 10 músicas seguidas na RFM. Ele que deu um grande concerto na Praia do Relógio no passado dia 18 de julho, aqui na Figueira da Foz. Foi excelente. Já a seguir, porque há mais música e a música aqui não para. Freya Sky com Silent Treatment, logo depois Billie Eilish com Lunch. Bom dia, bom domingo e refresca-te. Bebe água, não te esqueças. Isto hoje vai aquecer.
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Não te esqueças, quem sabe se não és tu o próximo vencedor do Que Barulho é Este na RFM. Eu gostava de dar o prémio, na verdade. The Less I Know, The Better. Cantam Tame Impala com a

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0: Olá, bom dia, sou a Teresa Almeida, estas são as notícias na RFM. O fogo de vinhais está dominado esta manhã, a indicação é da Proteção Civil. Lavrava desde a madrugada de ontem foi considerado dominado perto das 8 da manhã. Permanecem no terreno em Vinhais 186 operacionais apoiados por 71 viaturas. Por dominar estão os incêndios de Chaves e Torre de Moncorvo. Há ainda pequenas frentes ativas, como explicam as autoridades, mas a maior parte do perímetro nestes dois incêndios está já em rescaldo. A atuação dos meios aéreos pode ajudar a dominá-los nas próximas horas. Estão já no terreno 17 aviões. Foi no incêndio de Vinhais de cinco bombeiros ficaram feridos, dois deles estão em estado grave, mas não correm perigo de vida. Foram transportados para um hospital no Porto. Este vai ser um dia de muito calor, só Faro e os Açores escapam ao aviso amarelo de tempo quente em Portugal. 17 distritos do continente, a que se junta à Madeira, vão estar sob aviso amarelo. Ainda há a possibilidade de trovoada, que pode ser acompanhada de aguaceiros fortes. As temperaturas máximas podem chegar aos 39 graus.
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4: Aí vêm elas, 10 músicas seguidas na RFM, mas antes, deixa-me avisar-te, isto hoje vai estar quentinho. 34 graus de máxima prevista para o Porto, 36 para Lisboa, 28 para Faro, 29 para Ponta Delgada e 28 para o Funchal. Quanto à música, abracadabra!

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1: 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Estás com a RFM, bom dia.

bem, canta Elisa, ela que vai estar nas Festas do Mar em Cascais já no próximo dia 21, sexta-feira, com um grande concerto às 7 da tarde. Vai ser no mesmo dia da Marisa Liz e dos 4 e meia. Grande programa. 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

Nos próximos fins de semana não há top, mas na verdade podes sempre votar. Às vezes que quiseres, nas tuas músicas preferidas, tens de ir a rfm.pt. Já a seguir, porque a música não para, Under the Bridge, dos Red Hot Chili Peppers.

0: E é assim, que terminam 10 músicas seguidas na RFM com Tu e a Lua, de Irina Barros. A Lua que esteve em grande destaque esta semana com o eclipse solar. Sim, foi ela que provocou tudo. Eu bem digo, a Lua é que é importante. Na verdade, é sempre com a Lua que eu começo o Oceano Pacífico de segunda à sexta-feira, a partir da meia-noite. Eu começo com a fase da Lua e como está a maré. Na verdade, é isso mesmo. Terminam assim 10 músicas seguidas no dia de quebrar a rotina.
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0: Uma mulher estrangeira aproxima-se de Jesus, mãe desesperada pela filha doente. Pede, insiste, não desiste. E Jesus elogia: mulher, é grande a tua fé. É uma cena atual. Também hoje muitos atravessam fronteiras em busca de esperança, segurança e dignidade. O Evangelho lembra: diante de Deus ninguém é estrangeiro. A fé não tem fronteiras e desafia-nos a superar preconceitos e indiferença. A pergunta a fazer não é: de onde és? Mas reconheces a dignidade do outro? Para muitos era estrangeira, mas para Jesus era uma mulher de grande fé.
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0: A partir de agora é com ela, Inês Bento, é verdade. Ela que está sempre disponível para te dar grandes músicas, quer ao fim de semana, quer durante a semana. O melhor mesmo é ficares com ela e ouvi-la. Eu sou a Ana Colasso, regresso logo à noite, a partir da meia-noite, com o Oceano Pacífico, para coisas mais calmas.
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0: Olá, bom dia, sou a Teresa Almeida. Estas são as notícias na RFM. Já tiveram alta 2 dos 5 bombeiros feridos no fogo em Vinhais. A indicação é dada à RFM pelo Presidente da Câmara. Os restantes 3 bombeiros mantêm-se internados, 2 deles feridos com gravidade. Mantêm-se hospitalizados no Porto. Os bombeiros ficaram feridos quando o fogo consumiu o carro de combate em que seguiam. O incêndio de Vinhais foi já dominado. Mantém no terreno 205 bombeiros e 2 meios aéreos, mas poderão vir reforços de Espanha, admite o autarca. Incêndios que afetam também outros países da Europa. Para além da Grécia, a situação mais complicada é a da Bélgica. Por controlar, está um incêndio junto à fronteira com a Alemanha. As chamas já consumiram cerca de 2.700 hectares. O país já pediu ajuda à União Europeia, que vai enviar meios aéreos. A terra voltou a tremer em Granada. Esta madrugada sentiram-se mais 20 abalos de diversas intensidades no sul de Espanha. A Junta de Andaluzia mantém ativo o plano de pré-emergência para acompanhar a situação. O Havaí está em alerta máximo por causa do furacão Lala. Traz chuvas e ventos fortes que atingiram já os 146 km/h.
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2: Bom dia, quanto ao RFM, eu sou a Inês Bento, vou estar contigo até às 4 da tarde. A essa hora, depois passa a emissão para o Sol da Caparica, hoje é o último dia e a RFM está lá para te contar tudo. Caso tenhas possibilidade de ir até ao Sol da Caparica, se fosse a ti, ia, porque depois, só para o ano. Por aqui, vais com 10 músicas seguidas, seja para um dia de praia, para um brunch com amigos, para almoço de família, vai com a tua RFM que eu garanto que vais bem. Tens aqui muito boa música para a tua viagem.

essa atitude mais sensata é não pegar. Seu Jorge com a amiga da minha mulher na tua RFM. Estás a ouvir 10 músicas seguidas. Agora com o Joji. Eu sou Inês Bentos. Esta é uma ótima viagem com a RFM.

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E pensa lá numa coisa da qual tenhas saudades. Seja uma comida, um lugar, uma pessoa, e tenta matar essas saudades. Aceitas o desafio? Eu sou Inês Bento, ele é o Mel Smith e já está aqui para ti.

0: 10 músicas seguidas na tua RFM. Eu sou Inês Bento. 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

Os Manos Calema que estiveram na sexta-feira no Sol da Caparica. E se tu gostavas de saber como é que é o ambiente neste festival e não tens a possibilidade de ir, então passa nas redes sociais da tua RFM. Temos muitos vídeos por lá. Se conseguires ir, eu aconselho-te a ires hoje. Hoje é o último dia. É que depois, só para o ano. E vais arrepender-te.

0: Bom dia com a tua RFM. Tu estás de férias, mas o que barulho é este da tua RFM? 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

0: Olá, boa tarde, sou a Teresa Almeida. Estas são as notícias na RFM. Kiev lança mais de 800 drones contra o território russo. São considerados os maiores ataques aéreos da Ucrânia contra o território russo. As autoridades falam em pelo menos 6 mortos. Os drones foram interceptados sob 17 regiões russas. A Ucrânia atacou um centro espacial russo de foguetes em Samara. A indicação é dada por Volodymyr Zelensky, que admite que muitos dos drones tiveram também como alvo a região de Moscovo. Foi também atacado um aeródromo militar que serve de base para caças russos. Por cá já tiveram alta 2 dos 5 bombeiros feridos no fogo em Vinhais. A indicação é dada à RFM pelo Presidente da Câmara. Os restantes 3 bombeiros mantêm-se internados, 2 deles feridos com gravidade estão hospitalizados no Porto. O incêndio de Vinhais já foi dominado, mantém-se no terreno 205 bombeiros, 2 meios aéreos, mas poderão vir ainda reforços de Espanha, admitiu o autarca. Também o incêndio em Torre de Moncorvo está já em fase de resolução, no terreno mantém-se 17 operacionais e 4 meios aéreos.
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2: Bom dia, bom almoço com a tua RFM, se estiveres a caminho do teu. Eu vou dar-te a banda sonora perfeita para a tua viagem ser ainda melhor. 10 músicas seguidas na tua RFM, vais em ótima companhia. E não falo de mim, falo do Ciro, do Shawn Mendes, do Jonas Blue, os 4:30, fica por aí.

dia com a tua RFM. Eu sou a Inês Bento e eu sei que não sou a única a ver cada vez mais cabos que vão desde casa até aos carros elétricos. Agora, será que isto é bom? Estar assim o cabo espalhado pela rua que atravessa a janela?

Boa viagem com a tua RFM, eu sou a Inês Bento e vamos lá falar do carregamento de carros elétricos na rua. Portanto, o carro está estacionado, tem um cabo que liga até casa, atravessa a janela, por isso está na via pública. Vamos assumir que a tomada de casa está preparada para este carregamento, porque esses são outros 500. Mas, portanto, não há uma lei que proíba que isto aconteça. Agora, se for num prédio, se calhar precisas da autorização do prédio. E sim, a PSP, a GNR, podem fiscalizar algumas destas situações se meterem em perigo outras pessoas. Mas passam no site RFM, está aqui tudo explicadinho ao pormenor.

0: Na tua RFM, eu sou Inês Bento, estou contigo até às 4 da tarde e gostava de saber se 13 mil euros para ti é muito ou pouco. Eu acho que é muito. 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

0: Boa viagem com a tua RFM. Eu sou a Inês Bento e gostava muito que fosse até ao canal de YouTube da tua RFM e procurasses por Falar Demais. Isto porque neste videocast, podcast, tenho encontrado lados das pessoas que não estava à espera. Já tenho conversa com Rebeca Caldeira, Gabriela Barros, Luizinho Oliveira, o Maninho, os Napa, os À Toa, que atuam hoje no Sol da Caparica. Passa pelo site da RFM ou pelo canal de YouTube Falar Demais na RFM.
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0: Olá, boa tarde, sou a Teresa Almeida, estas são as notícias na RFM. Mais de 200 operacionais combatem 3 fogos ativos em Chaves e Boticas. Os concelhos de Chaves e Boticas, no distrito de Vila Real, estão hoje a ser atingidos por 3 incêndios florestais, um dos quais de grande dimensão. Fica em Ventuzelo, numa zona de floresta que se mantém ativo com 2 frentes, o de Vinhais e Torre Moncorvo. Já estão em fase de rescaldo, mas com os meios no terreno. Quase todos os concelhos do interior norte e centro do país estão em perigo máximo de incêndio. A maior parte dos concelhos do Alentejo e do Algarve estão em risco elevado ou muito elevado de incêndio. Prisão preventiva para um homem de 52 anos, suspeito de provocar um incêndio no Sabugal, no distrito da Guarda. A GNR tem, a partir de hoje, no terreno, ações de fiscalização à caça. No ano passado foram detectados 136 crimes e efetuadas 133 detenções. Cerca de 70 caçadores exerciam a caça em terrenos proibidos. Foi o maior ataque aéreo da Ucrânia contra a Rússia. Kiev lançou esta madrugada mais de 800 drones contra 17 regiões russas.
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4: Eu sinto que o feriado do 15 de agosto é o menos valorizado da história. Desculpa, 15 de agosto. É que os outros feriados são muito falados. Porque dá para fazermos uma ponte. Dá para tirarmos 4 dias de férias e termos 5. Dá-nos jeito, não é? Agora, o 15 de agosto, já estamos de férias. Ou, neste caso, foi fim de semana. Nem ligamos. Desculpa, 15 de agosto, vamos tentar ser melhores pessoas contigo. Agora vais com 10 músicas seguidas na tua RFM. Eu sou Inês Bento, estou contigo até às 4.

10 músicas seguidas na tua RFM e eu acho que tu andas distraído. Os Fingertips vão dar um concertaço dia 6 de novembro na Super Boca Arena com a tua RFM. Não podes perder nem por nada. Agora segues viagem com Eva Max na RFM.

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1: 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Reagan Boneman a terminar 10 músicas seguidas na tua RFM. Eu sou Inês Bento, estou contigo até às 4 da tarde. 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

0: Boa viagem com a tua RFM, eu sou Inês Bento. E se ontem estiveste num casamento, eu espero que te tenhas divertido muito, tanto quanto Taylor Swift e Travis Kelce, que se casaram dia 3 de julho. Ainda não tinham dito nada. A tia da cantora já tinha dito que eles riram muito, abraçaram-se, beijaram-se, divertiram-se bastante, mas finalmente Travis Kelce veio dizer que foi um período de férias bom, porque ele só retomou os treinos dia 29 de julho e que foi a melhor noite da vida dele e agradeceu muito a quem esteve presente. Não há fotos, não há nada. De facto, eles conseguiram que o casamento, dentro do possível, fosse intimista e fizesse sentido para eles. E bem.
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0: Olá, boa tarde, sou a Teresa Almeida, estas são as notícias na RFM. Quatro bombeiros de Vinhais que sofreram queimaduras tiveram alta. Só um está internado. A indicação é dada pela Proteção Civil. Dois bombeiros de 45 e 47 anos, considerados feridos graves, que estavam internados no Porto, já tiveram alta. Também dois dos três internados em Bragança já tiveram alta. Fica a faltar uma bombeira de 19 anos, que foi transferida para um hospital do Porto esta manhã. Vai fazer exames complementares. Mais de 200 operacionais combatem três fogos ativos em Chaves e Boticas. O de maior dimensão fica em Ventuzelo, numa zona de floresta que se mantém ativo com duas frentes. Já está na estrada a última etapa da Volta a Portugal em bicicleta, que termina no Porto este domingo. O francês Alexis Guérin deverá sagrar-se vencedor, deverá subir ao pódio na Avenida dos Aliados com a camisola amarela de uma corrida que ficou marcada pela trágica morte de Finlay Turling. João Neves está fora dos convocados do PSG para a Supertaça Francesa. Não há ainda justificação oficial para a ausência do médio internacional português. A partida tem lugar este domingo às 7h45 da tarde.
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2: Bom domingo e boa viagem com a tua RFM. Eu sou a Inês Bento e vou dar-te a banda sonora perfeita para a tua viagem. E se duvidas, então repara bem nestes nomes: Alec Benjamin, Gia Lee, Benson Boone, Olivia Dean e ainda Amaro. Aproveita!

Estás a ouvir 10 músicas seguidas na tua RFM. Eu sou Inês Bento. E se nunca viste um concerto do Nuno Ribeiro, então segue-o no Instagram. Ele vai sempre publicando onde é que vai estar, qual é o próximo concerto. Aproveita também para passar no canal do YouTube da tua RFM e ver o Falar Demais com o Nuno Ribeiro, para conheceres um outro lado do Nuno Ribeiro. Falar Demais no canal do YouTube da tua RFM. Agora ele está aqui com Saloia.

0: ti. Os 4:30 a terminar, 10 músicas seguidas na tua RFM com a música Na Escola. Eu sou Inês Bento e acho que na escola também não nos ensinaram que se ligássemos o 761-10-10-10 podíamos ganhar bastante dinheiro. 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

0: Boa viagem com a tua RFM. Eu sou Inês Bento. E se hoje terminas as tuas férias, estás a precisar de algum alento, portanto, porque não amanhã ficares atento ao que barulho é este na tua RFM, que tem o apoio da Century 21 no coração do bairro. 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

0: Olá, boa tarde, sou a Teresa Almeida. Estas são as notícias na RFM. Travar a violência contra palestinianos na Cisjordânia é o pedido do Papa esta manhã. Leão 14 pede o fim da violência contra a população civil palestiniana esta manhã em Castelo Gandolfo. Depois do Ângelus, o Papa pediu a intervenção da comunidade internacional em prol da paz e de uma solução de dois Estados. Só um está internado, 4 dos 5 bombeiros de Vinhais que sofreram queimaduras tiveram alta, 2 feridos graves que estavam internados no Porto já tiveram alta, também 2 dos 3 internados em Bragança tiveram alta. Fica a faltar uma bombeira de 19 anos que foi transferida para um hospital do Porto esta manhã, vai fazer exames complementares. No terreno, os grandes incêndios estão em Trás-os-Montes. Chaves e Boticas enfrentam 3 dos maiores focos nesta altura. Depois do PSD no Pontal, agora é o PS a fazer a reentrée política também no Algarve. É num arraial popular em Olhão. Vai contar com a presença do líder José Luís Carneiro. Tudo aponta para um discurso centrado no custo de vida e nas críticas ao governo. Marcos Silva admite a saída de Dedic. Não está convocado para o jogo de amanhã frente ao Casa Pia. O jogador deverá rumar ao Newcastle.
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4: Não fales comigo se fores uma das pessoas que já viu mais do que uma vez a Odisseia no cinema, porque eu ainda não consegui ver nenhuma. E não é por falta de tempo, é por falta de bilhetes, está sempre esgotado. Obviamente estou a brincar, é um bom sinal, é um bom filme, é um filme RFM, por isso, se foste ver, espero que tenhas gostado, mas não me faças spoiler. Aproveita agora 10 músicas seguidas na tua RFM.

E de 10 músicas seguidas na tua RFM, eu sou a Inês Bento e há um bocadinho perguntei-te quantas bolas de Berlim comeste este verão, que eu não tinha comido nenhuma, mas não penses que eu sou saudável, porque em contrapartida eu comi muitos gelados este verão e vou continuar a comer, pelo menos tenciono. Madonna agora na RFM. 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

0: 10 músicas seguidas na tua RFM. Faz uma ótima viagem. Eu sou Inês Bento e estava aqui a pensar: o que é que eu fazia com 13.789 euros? E certamente não fazia uma viagem, apesar de dar perfeitamente, porque se calhar é mais inteligente guardar para a entrada de uma casa, ajudar a pagar um carro. Por aí, o que é que tu fazias? Se tens um destino para estes 13.789 euros, então liga o 761 10 10 10. Tem custo em 1 euro mais IVA, mas só assim é que entras no sorteio do grandioso jogo da mala quarta-feira.
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Calema na tua RFM. Eles que estiveram na sexta-feira no Sol da Caparica, que é onde está a tua RFM, prontíssima para te contar tudo o que está a acontecer neste último dia de festival. Já vamos até lá? Primeiro, quero desejar-te uma ótima viagem, boas férias, se for o caso. Se terminaste as tuas férias, muita força. Telema.

0: Boa viagem com a tua RFM. Eu sou Inês Ventos, já estou de saída porque está uma equipa prontíssima no Sol da Caparica para te contar o que vai acontecer neste último dia de festival. Jéssica Mendes nos comandos, Rodrigo Gomes e Teresa Laje em reportagem. A nossa equipa do digital também está pronta para ser os teus olhos neste festival, portanto segue-nos nas redes sociais da tua RFM. Uma boa semana para ti, se estás aí de férias, boas férias!
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0: Olá, boa tarde, sou a Carla Fin. É o apelo do Papa que parem a violência contra a população palestiniana. Esta manhã em Castelo Gandolfo, Leão 14, depois da habitual oração do Ângelus, pediu a intervenção da comunidade internacional em defesa da paz naquele território e de uma solução de dois Estados. A PSP deteve um homem por participação em rixa e posse de armas de fogo proibidas, na sequência de disparos para a via pública através da janela deste suspeito na rua João Amaral, em Lisboa. Por haver perigo iminente, foi realizada uma intervenção por parte das equipas de investigação criminal da PSP, que interceptou o indivíduo com a espingarda na mão. Marco Silva já não conta com o Dedic, não está convocado para o jogo de amanhã, frente ao Casa Pia. O jogador deverá arrumar-se ao Newcastle. E Cristiano Ronaldo diz que este será provavelmente o último ano no futebol. Em entrevista à revista Vogue, o capitão da seleção quer deixar um legado espetacular, garante que tem o futuro todo planeado. O avançado tem 41 anos, joga no Al Nassr da Arábia Saudita e está perto de chegar aos 1000 golos da carreira, conta já com 976 golos.
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1: E cá vamos nós para o último dia de sol da Caparica. Estás comigo, Jéssica Mendes, aqui em direto. Hoje sobem ao palco Kim Barreiros, à toa, MC Paiva, Slow J e Loner Johnny. Estamos aqui à tua espera. O recinto ainda não abriu. Estamos a escassos minutos para te ver a correr para a fila da frente. Estamos aqui a preparar tudo para vivermos mais o último dia desta edição de Sol da Caparica. Fica por aí desse lado. Se estás no carro, faz boa viagem agora com Lewis Capaldi. E logo a seguir ficas com o C.

Viagem, se for o caso, estás comigo, Jéssica Mendes, em direto do último dia do Sol da Caparica. É verdade, cá estamos, já um pouco nostálgicos, a pensar que isto hoje vai acabar. O recinto já começa a ter ali algumas pessoas na fila da frente. Será que é para ver Kim Barreiros a partir das 18 no palco principal? Logo a seguir à toa, MC Paiva, se quiseres, vem ter connosco. Vamos todos ignorar que amanhã é segunda-feira, aliás.

Regressar de férias é sempre complicado, não é? Mas com grandes músicas torna-se mais fácil. Estás comigo, Jéssica Mendes, em direto do último dia do Sol da Caparica. É esta altura do campeonato, há quem já venha desde o primeiro dia e está sem voz, e há quem venha hoje pela primeira vez. Escolhe o teu grupo, estamos aqui à tua espera. Ficas agora com a nova do Ivo Lucas, Deixa Arder, aqui na RFM.

0: Ivandra e Julinha, Julinho KPSD, alinharem-nos aqui os chakras no último dia do Sol da Caparica. A RFM está aqui em direto. Estás comigo, Jéssica Mendes. Vamos ter com a Teresa Lage, que eu daqui do estúdio, vejo na primeira fila do palco principal.
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0: Teresa, eu estou aqui a ver-te, estás na fila da frente do palco principal.
2: Pois estou, olha, e pois estou, e quem é que achas? Eu vim a correr, porque queria ver o Quim Barreiro já.
0: E acho que às 18.
2: Que a Vitória, sim, a Vitória e a Beatriz também, não é? Vocês são fãs do Quim Barreiros?
3: Também quero ouvir, mas quero mais ouvir o Paiva.
2: Ah, é?
3: Sim.
2: Então, o Paiva, mas o Paiva só toca às 9.
3: Mas eu já estou aqui à espera, eu só saio daqui depois do concerto dele.
2: E porquê? Achas que ele é assim... Gostas de ele tocar acordeão?
3: Não, é o meu cantor favorito, o Paiva.
2: O que é que ele canta? Que se possa ouvir na rádio?
3: Acho que na rádio não toca nenhuma.
2: Pois, eu sei porquê.
3: Toca.
4: Uma pergunta.
2: Beatriz, o que é que tu achas do Paiva?
4: Ah, eu adoro o Paiva.
2: Já estás aqui para ver mais perto. Ele é feio?
4: Não, é lindo.
2: Ok.
0: Elas podem cantar um bocadinho.
2: Não consegues cantar um bocadinho, Beatriz?
4: Não, eu não gosto de cantar.
2: Ela não gosta de cantar?
4: Não. Olha, ela gosta.
3: Ai, mas eu sou um bocado má a cantar.
2: Isto tem que ser hoje. Olha, estou a ver que isto está...
3: Vai, anda.
2: Vai lá, mas tem que ser pressa.
3: Vai. Um, dois, três.
0: Estão nervosas.
2: Isto é rádio.
3: É, fala na cara, não sinto saudades. 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Menos é que bem mais maturidade. 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
2: Muita maturidade, sim senhora. Vocês vieram de Sesimbra? Para a Caparica. Já ontem vieram pessoas de Sesimbra para a Caparica. Eu acho que Sesimbra está vazio.
4: Ontem e gasto todos os dias.
3: Exato, vem muita gente.
2: Porque Sesimbra não está a correr bem lá?
4: Neste momento não há nada muito interessante.
2: E aqui o Paiva vai ser, não é?
4: Exatamente.
2: É a vossa primeira vez no Sol da Caparica?
4: Não.
3: Eu já venho, este é o terceiro ano.
2: Ei, já és muito velha. Que idade é que tens?
3: Tenho 15.
2: Ei, já viste isto?
0: Veterana.
2: É uma veterana completa. E este ano vieste só para ver o Paiva, então?
3: Estive cá no primeiro dia a ver o Orochi e agora para o Paiva. Para
2: só brasileiros é que vocês gostam?
3: É para encerrar em grande a ver o Paiva.
0: É isso mesmo, encerrar em grande.
2: Obrigada,
0: Teresa Lage.
2: Obrigada, meninas, bom concerto. E olha, eu vou ver aqui o Quim Barreiros antes do Paiva.
0: Obrigada, Teresa Lage. Estamos em direto do Sol da Caparica neste último dia, no palco principal. A partir das 18 sobe Quim Barreiros, logo a seguir à toa, MC Paiva, Slow J e Loner Johnny. Estamos aqui a aproveitar os últimos cartuchos na Caparica. Está-se muito bem por aqui. Faz boa viagem se for o caso. Se quiseres, vem aqui ter connosco. Ainda há bilhetes à venda. Estamos aqui à tua espera e também temos aqui brindes para ti. Por isso, vieres e encontrares no recinto promotores da RFM, pede um leque, vai dar jeito, vai por mim. Daqui a pouco na RFM contas também com Bella Kay e logo a seguir Nuno Ribeiro com Longe. Fica por aí desse lado.
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Estás comigo, Jéssica Mendes, em direto do último dia do Sol da Caparica. Estamos aqui à tua espera. Este é o melhor aquecimento que podes fazer a caminho deste grande festival. Estás aqui com as grandes músicas. Tenha um ótimo domingo. Eu sei que amanhã já é segunda-feira, mas estamos aqui todos a ignorar esse facto, porque não é todos os dias que se vê no palco principal à toa MC Paiva, Slow J, Lunar Johnny e muito mais. Fica por aí desse lado.

0: Só grandes músicas aqui na RFM para te dar energia para este final de tarde de domingo. Ainda tens muito para aproveitar neste fim de semana, pois é. Estás comigo, Jéssica Mendes? Estamos em direto do último dia do Sol da Caparica. Se vens, olha, vem entretanto porque está muito trânsito e não queremos que percas nada. Quero que tenhas tempo para explorar o recinto, tens aqui muita coisa boa para ver. Daqui a pouco ficas com as notícias na RFM, fica por aí desse lado.
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0: Olá, boa tarde, sou a Carla Fino. Presidente da República envia mensagem de condolências ao homólogo indonésio. Numa nota na página da Presidência, António José Seguro diz estar a acompanhar a situação na Indonésia na sequência do sismo de 7.7 na escala de Richter, depois de ter atingido no sábado o leste do país. Cerca de 5 mil pessoas foram retiradas, há o registro de pelo menos 53 mortos, há estradas bloqueadas e deslizamentos de terras. 4 dos 5 bombeiros feridos em Vinhais já tiveram alta do hospital, incluindo os dois mais graves que estavam internados no Porto. Falta uma bombeira de 19 anos que foi transferida para um hospital em Vinhais. Esta manhã vai fazer exames complementares. De resto, no que diz respeito aos incêndios no país, destaque para o fogo de boticas, que nesta altura registra mais de 160 operacionais e 5 meios aéreos no combate. Duas pessoas morreram hoje e várias ficaram feridas na sequência dos incêndios que devastaram a ilha grega de Salamina, a oeste de Atenas. De acordo com as autoridades gregas, está em curso uma operação para também evacuar pessoas das áreas de Kolonos e de Saterli.
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2: Faz boa viagem com a RFM. Tem um ótimo domingo. Nós estamos aqui em direto do Sol da Caparica, no último dia. Estamos à tua espera, sim. Que tal, depois de um belo dia de praia que tiveste, vires aqui ter connosco para fechar o teu domingo em grande? Podes ouvir Kim Barreiros a partir das 18 no palco principal, logo a seguir à toa, MC Paiva, Slow J, Loner Johnny e muito mais. Vamos começar assim a semana em grande, com a energia certa. Acho que é um bom plano, não é? Se não vieres, também ficas aqui muito bem com grandes músicas, agora com Shakira e Burna Boy na RFM.

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Ouvir a Sara Correia a cantar esta música no primeiro dia do Sol da Caparica foi qualquer coisa. A RFM também entrevistou o Rodrigo Gomes. Podes ver tudo nas nossas redes sociais. Estamos cá em direto para o último dia. Fica por aí desse lado. Agora com Sabrina Carpenter.

Foo Fighters aqui na RFM. Se esta não é a melhor forma de terminares o teu fim de semana aqui com grandes músicas. Estás comigo, Jéssica Mendes, em direto do último dia do Sol da Caparica. Somos cada vez mais aqueles que estão a ignorar que amanhã é segunda-feira, e muito bem, porque não é todos os dias que se vê na mesma noite, ou melhor, no mesmo dia, Kim Barreiros, à toa, MC Paiva, Slow J, Learner Johnny e

0: Billie Eilish e Khalid a terminarem as 10 músicas seguidas na RFM. Estás comigo, Jéssica Mendes, em direto do último dia do Sol da Caparica. E há pouco o Rodrigo Gomes entrevistou nada mais, nada menos do que Kim Barreiros. É verdade que vai subir ao palco principal a partir das 18 horas.
1: Vamos.
2: Mestre Kim, para o ano celebra 80 batatas, 80 anos redondinhos.
1: Ou vai ou arrebenta, 80 ou vai ou arrebenta.
2: Tem alguma celebração planeada para o ano?
1: Eu acho que não vou trabalhar nesse dia.
2: Ah, nesse dia, normalmente, mas o resto do ano trabalho, é para trabalhar.
1: Normalmente eu trabalho, ao festejar os 80.
2: Kim Barreiros é uma espécie de Cristiano Ronaldo da música portuguesa, é o GOAT. Quando é que pensa pendurar as botas?
1: Quando cair para o lado. Cair para o lado, olha, atenção.
2: Tem esse sonho, cair para o lado em palco.
1: É, eu gostava. Acabou.
2: Em 2026, qual é a sua música preferida?
1: Ora, mexe aqui no Sarapanta. E quanto mais lhe mexes, mais ele se levanta.
2: Essa não precisa de explicação.
1: As outras também, tem que descobrir a malandria.
0: E não podemos dizer que estamos cansados depois de vermos Kim Barreiros a dar sempre concerto e com quase 80 anos. Ele hoje sobe ao palco principal do Sol da Caparica a partir das 18 horas. Já tem aqui algum público para o ouvir, eu tenho a certeza que vai sair uma belíssima festa. Estás comigo, Jéssica Mendes, em direto o último dia do Sol da Caparica. Se estás no carro, faz boa viagem. Daqui a pouco ficas com Alex Warren, Robin e muito mais. Acompanha tudo também nas nossas redes sociais, porque estamos mais ativos do que nunca a preparar só coisinhas para ti.
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Isto amanhã somos nós, segunda-feira. Não está fácil, é o Vírgula e o Maninho aqui na RFM. Estás comigo, Jessica Mendes, em direto do último dia do Sol da Caparica. Sim, continuo aqui à tua espera. Eu

0: Faz boa viagem com a RFM. 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Podem ser teus. 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Daqui a pouco as notícias na RFM.
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5: Acho que já percebi. Porque é que quando pedem alguma coisa emprestada aqui ao Cândido, é sempre peininho? É o prego maneirinho. Ô Cândido, olha aí o branco ingitozinho. 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

0: Olá, boa tarde, sou a Carla Fino. Rui Oliveira vence a 10ª e última etapa da Volta a Portugal. É a primeira vitória do português como profissional de estrada, ele que é campeão olímpico em pista coberta. O Porto foi o palco da última etapa, uma Volta a Portugal em bicicleta que foi ganha pelo francês Alexis Guérin e que ficou ensombrada pela morte do ciclista Finlay Tarling durante a prova. No futebol, o Arsenal venceu o Manchester City por 3-0, a equipa londrina arrecadou a Supertaça de Inglaterra. Por cá, o Nacional venceu em casa o Estoril por 2-0. Um grupo de 8 países muçulmanos condena a rejeição de Israel o plano de Donald Trump para Gaza. Numa declaração conjunta, Egito, Jordânia, Emirados Árabes Unidos, Catar, Indonésia, Arábia Saudita, Turquia e Paquistão afirmam que Israel é responsável por obstruir os esforços de paz em Gaza e nos territórios palestinianos. Defende ainda que a rejeição de Israel ameaça intensificar os esforços de Trump para pôr fim à guerra em Gaza. E Cristiano Ronaldo poderá dizer adeus ao futebol esta época? Em entrevista à revista Vogue, o capitão da seleção diz que quer deixar um legado espetacular.
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3: E cá vamos nós para mais uma hora aqui juntos na RFM. Estás comigo, Jéssica Mendes, em direto do último dia do Sol da Caparica. Já que já está quase tudo pronto para Quim Barreiros subir aqui ao palco principal, o recinto já está a ficar bem composto. Estamos também a receber os atores aqui no estúdio que vamos entrevistá-los, por isso fica por aí desse lado para ouvires tudo. Se estás no carro, continua por aí desse lado. 10 músicas seguidas só para ti, a começar com The Weeknd, logo a seguir Guy Ali, Miles Smith e muito mais. Estás no sítio certo para terminar o teu fim de semana com chave de ouro.

0: É exatamente assim, sem limites, que está o Kim Barreiros no palco principal aqui do Sol da Caparica a dar tudo. Está a ser um ótimo concerto. Estás comigo, Jéssica Mendes, em direto deste último dia do Sol da Caparica. Sim, estamos sem limites, porque amanhã é segunda-feira, mas não é todos os dias que temos um cartaz assim. Por isso, se quiseres, vem ter connosco.
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Gracie Abrams aqui na RFM. Aqui na RFM vivemos todo o tipo de sentimentos, porque estamos aqui em direto do Sol da Caparica com Kim Barreiros no palco principal. Já fizeram o comboio, já saltaram, já dançaram. É esta energia aqui que se vive. Benson Boone.

0: Lady Gaga aqui na RFM. Estás comigo, Jéssica Mendes, em direto do último dia do Sol da Caparica. Vamos ter com o Rodrigo Gomes, que está na fila da frente do palco principal.
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0: Rodrigo, estás a ouvir bem Kim Barreiros?
2: Estou mesmo aqui na frente do palco. Eu vou arriscar fazer isto enquanto a música não explode. Acabou de tocar Os Peitos da Cabritinha. Tudo em este. Estava aqui uma senhora que estava a imitar uma cabritinha enquanto a música estava a dar. Minha amiga, imite lá a cabritinha como estava a fazer durante a música. Agora é que está tímida. É só fogo. Ah, é fogo? Eu estou a ver, eu estou a olhar para si. Então vá, faça lá com uma cabritinha.
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2: Já mudou o disco. É, mas de facto a música do Kim Barreiros não tem, é intemporal, não tem idade. Há aqui crianças a cantar as letras de uma ponta à outra. E eu estava, olá, tudo bem? E eu estava só maravilhado com esta senhora que passou a música toda assim. Bé! Bé! Está doida?
0: Isso é um bom doida. Público. Obrigada,
2: eu acho que agora vai haver uma surpresa no palco. É por isso que eu estou aqui à frente. Eu não sei se o Kim Barreiros sabe. Ele vai receber um prémio. Ainda não sabemos bem qual é o prémio, por isso é que estamos mesmo aqui à espera de ver esse grande momento.
0: Então depois vens aqui contar-me tudo, combinado?
2: Bé!
0: Obrigada, Rodrigo. Estamos em direto do último dia do Sol da Caparica. Kim Barreiros a dar tudo no palco principal. O público está ao rubro, já saltou, já fez o comboio, já fez tudo. Tu por aí no carro também podes estar ao rubro com as grandes músicas. Daqui a pouco vêm 10 músicas seguidas, a começar com Ella Langley. Logo a seguir, o Train com Hey Soul Sister e muito mais. Estás comigo, Jéssica Mendes, e muito bem. Vamos lá terminar este fim de semana em grande. Ainda podes vir ao Sol da Caparica. Sim, ainda há bilhetes à venda, por isso arrisca. Vamos viver isto, olha, como se fosse... Olha, o último dia. Daqui a poucas notícias na RFM.
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0: Olá, boa tarde, sou a Carla Fino. Está em fase de resolução o incêndio de Chaves. No terreno estiveram cerca de 150 operacionais, de resto e de acordo com a página da Autoridade Nacional de Emergência e Proteção Civil, mantém-se por dominar o fogo de boticas. No terreno estão mais duas centenas de operacionais apoiados por 8 meios aéreos. Na Grécia, duas pessoas morreram na sequência do incêndio, que está a devastar a ilha de Salamina, a oeste de Atenas. De acordo com as autoridades gregas, está em curso uma operação para evacuar pessoas das áreas de Kolonos e Saterli. E centenas de migrantes que entraram recentemente em Ceuta realizaram um protesto este domingo. Pedem às autoridades espanholas que lhes seja concedido asilo em vez de os enviarem para Marrocos. A grande maioria dos migrantes, que fizeram a travessia em massa da fronteira há duas semanas, regressou voluntariamente nos dias seguintes. Volta a Portugal, terminou esta tarde no Porto com a vitória de Rui Oliveira, a primeira vitória do ciclista português em estrada. A volta foi ganha pelo francês Alexis Guérin e que ficou assombrada pela morte do ciclista Finlay Tarling durante a prova.
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1: Último dia de sol da Caparica. A RFM está aqui em direto. Eu sou Jéssica Mendes e estamos como muito bem a aproveitar Kim Barreiros, que está agora a atuar no palco principal. Logo a seguir vem os À Toa, que já nos deram aqui uma entrevista. Fica por aí desse lado para saberes mais. MC Paiva, Slow J, Leonard Journey. É para todos os gostos. Está-se muito bem por aqui. Agora, 10 músicas seguidas a começar com Ella Langley.

Bárbara Tinoco aqui na RFM. Estás comigo, Jéssica Mendes. Faz boa viagem, se for o caso. Estás a regressar das tuas férias. Calma, não sofres por antecipação. Estás no sítio certo para ganhares energia para essa semana. Aproveita, nem tudo é mau. Sabes porquê? É agosto, está calor, está tudo certo. Estamos aqui em direto do último dia do Sol da Caparica. Se quiseres fugir ainda da rotina e aproveitar o resto do teu domingo, passa por cá que estamos aqui à tua espera. Por agora, Kendrick Lamar na RFM.

Tão bom. Green Day aqui na RFM, a música perfeita para fazer essa viagem de carro. Estás comigo, Jéssica Mendes, em direto do último dia do Sol da Caparica. Estamos agora à espera dos atores no palco principal, que atuam daqui mais ou menos a 10 minutos. Passam 21 minutos das 7 da tarde. Faz boa viagem agora com a Olivia Rodrigo na RFM.

Elisa e Tiago Nogueira com Como é Fraco o Coração. Estás comigo, Jéssica Mendes, em direto do último dia do Sol da Caparica. Vamos agora até ao palco, onde vão atuar os À Toa, aqui no Sol da Caparica. Vamos ouvir juntos a primeira música que eu tenho a certeza que tu conheces. Não vou já dizer qual é. Vamos esperar este, que é o último dia. Logo a seguir vem MC Paiva, Slow J, Loner Johnny e muito mais. Último dia de Sol da Caparica para mais uma edição. Temos aqui uma equipa de produção a fazer conteúdos que podes ver nas nossas redes sociais, RFM Portugal. Faz boa viagem, se for o caso. Estão prestes a subir ao palco. A banda já está. Estamos a ver se esperamos pelos À Toa. E vamos para mais um pouco. Vamos voltar já daqui a pouco. Temos aqui alguns probleminhas técnicos. Já voltamos. Ficas comigo, Jéssica Mendes, aqui em direto até às 8 na RFM.

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0: Antes de avançarmos, dizer que é um orgulho enorme estarmos aqui em palco no meio destes artistas incríveis. Pedir um forte, forte, forte aplauso para o grande Kim Barreiros, que é uma referência e deve ser uma referência de todos os artistas nacionais. Esperamos daqui a 50 anos estarmos aqui no Sol com vocês a receber o nosso Bigode de Ouro também. É bom sinal, é sinal que tivemos uma carreira longa. Esta próxima música chama-se Hora de Ponta e eu gostava muito de ouvir toda a gente conhece a cantar bem alto connosco numa só voz.
1: E continuamos por aqui na RFM. Daqui a pouco vamos transmitir a entrevista que fizemos aos À Toa, eles que estão aqui no palco principal do Sol da Caparica. Daqui a pouco vem MC Paiva, Slow J, Lunar Johnny e muito mais. Fica por aí desse lado. Daqui a pouco vem também a Ariana Grande na RFM.
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0: Hoje Calema com chuva de amor aqui na RFM. Eu sou Jéssica Mendes, estou em direto aqui do Sol da Caparica. E há pouco falámos com os atores que estão neste momento em cima do palco principal. Eles que têm estado com uma agenda cheia. Já fizeram 12 concertos consecutivos, imagina. E também cantaram alguns dos sucessos que já fizeram para outras bandas.
1: Atu, bem-vindos aqui ao estúdio da RFM. Eu estive a ver a vossa agenda. Vocês estão cheios de concertos este verão, todos os fins de semana.
2: Está a correr muito bem. Gostamos muito de andar na estrada. Somos muito felizes em palco. Está a ser um verão excelente.
1: E já foram de férias? Já foram à praia?
3: Não dá. Este já é o 12º concerto seguido.
1: Qual é o elemento que está a ser mais à toa em relação aos concertos que têm marcados? Nunca sabe.
4: Mário.
5: Isso, tu olhaste para mim e senti que já estavas targeting e acertaste.
3: Ele não tem na agenda.
4: Não tem na agenda, é surreal.
1: Já alguma vez se enganaram a dizer o nome de uma cidade?
4: Olha, ontem.
2: Estávamos em Ribeira de Frades e tínhamos um convidado que é o Rodrigo Oliveira. E eu tive 15 minutos a chamar à terra Oliveira de Frades. E eu meio vou à comunicação interna e eu assim, eu estou a chamar o nome errado, não estou a mais assim, estás?
1: Olha só, para te sintonizar, estás no Sol da Caparica.
2: Pois, é isso, é isso, é isso.
1: Vamos ouvir os sucessos que vocês escrevem para outras bandas.
2: É, aqui com o Quimarrês de Fundos. Yeah.

0: Nunca ir ver o pôr do sol.
1: Podes ver esta entrevista completa nas nossas redes sociais, já daqui a pouco. Eu sou Jéssica Mendes, já estou de saída, tenho aqui ao meu lado o Daniel, que está pronto para entrar em missão.
2: Pá, prontíssimo. Vai ser uma grande noite, último dia de sol da Caparica e já está um pôr de sol espetacular.
1: E já estiveste aí a aproveitar os concertos, que já te vi.
2: Pá, aqui em Barreiros, adorei. O maior disto tudo, é só para avisar. E agora ainda há muita coisa, atua também em palco, mas não é só.
1: Fica por aí desse lado para acompanhar-nos tudo. Eu sou Jéssica Mendes, obrigada por ter estado desse lado, acompanhar aqui tudo no último dia de sol da Caparica. Daqui a pouco ficas com as notícias na RFM.
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0: Olá, sou a Carla Fin, secretária-geral do PS, confiante no início de um novo ciclo político. José Luís Carneiro apelou aos portugueses na construção de uma alternativa de maioria para o país, que, para o líder socialista, começa agora. São palavras à chegada ao Arraial em Olhão e que marca a rentrée política do Partido Socialista. Quatro incêndios concentram as atenções da Autoridade Nacional de Emergência e Proteção Civil ao final desta tarde. Duas das ocorrências estão ativas no Conselho de Boticas, em Nogueira e Erdãos, enquanto as restantes estão em Senhora da Hora, da Rocha, aliás, em Ponte de Lima e em Oliveira de Azeméis. A Jaguar de Félix Acosta é campeão do mundo por equipas de Fórmula E. A última prova da temporada decorreu este domingo em Londres. O piloto português terminou em 15º lugar após uma dura batalha com os pilotos da Porsche, principalmente com o ex-colega de equipa Pascal Wehrlein, que se sagrou bicampeão. A Escócia tem novo selecionador de futebol. O belga Sebastien Pocognoli tem contrato por 2 anos, anunciou a Federação Escocesa de Futebol.
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2: Bom restinho de fim de semana, bom domingo com a RFM. Eu sou o Daniel Fontoura, em direto do Sol da Caparica, último dia deste grande festival, à toa neste momento no palco. E se fôssemos até lá?

0: toa. 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
1: E vai ser assim até à meia-noite. RFM, mais uma vez no Sol da Caparica. MC Paiva, Slow J, Loner Johnny também vão passar por este palco. Já sabes que há grandes músicas na tua rádio e também muita coisa para ver nas redes sociais da RFM. Passa por lá. BB Rexa, agora às 8 da noite neste domingo.

Bad Bunny na RFM. Devia tirar mais fotos, sim, muitas fotos. Muita gente a tirar fotos, a fazer vídeos. Sol da Caparica, grande festival do teu verão, RFM Rádio Oficial. Estamos por cá desde quinta-feira, hoje último dia, à toa ainda no palco, e daqui a pouco já vamos voltar a ouvir ao vivo grandes músicas dos À Toa. Se vais na estrada, faz boa viagem com a RFM. É domingo, se é o último dia de férias, então é para dar tudo. Dar tudo, porque amanhã voltas ao trabalho e não te esqueças de levar a RFM contigo. Mr. Electric Blue, agora...

0: 20 minutos depois das 8 da noite, mais ou menos isto, diz a Rita Rocha. E sim, o que está a acontecer aqui no Parque Urbano da Caparica é mais ou menos isto.
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0: É a Ritinha, os à toa no palco do Sol da Caparica.
1: Família.
0: Diz,
1: era impossível irmos embora sem cantar uma última vez com vocês. Por isso queremos cantar uma última vez todos juntos, assim bem alto, numa só voz.

Vamos cantar todos juntos numa só voz, mais uma vez, pode ser ou não, Sol da Caparica! Família, muito obrigado por nos receberem desta forma incrível! Façam barulho para vocês! Então vamos lá todos juntos mais uma vez!

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0: À toa, neste último dia.
1: Muito obrigado por nos receber desta forma incrível. Com vocês, na guitarra e na voz, Catarina Cristão!
0: E agora aquela parte em que a banda é apresentada,

0: Toda a gente braço no ar, toda a gente a aplaudir. Grande concerto dos À Toa aqui no Sol da Caparica. Faça o barulho! Há também muita coisa para ver nas redes sociais da RFM.
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0: Passa por lá, vê tudo, comenta. Kim Barreiros abriu o palco À Toa. Tocaram agora. A seguir MC Paiva, também Slow J, Loner Johnny vão passar por cá. Último dia de Sol da Caparica. Se não puderes vir até cá, podes acompanhar tudo na RFM.

0: Noite de domingo, RFM em direto do Sol da Caparica, Olivia Rodrigo, The Cure, grande novidade a tocar na tua rádio. Deixa de ficar por aí, continuamos a acompanhar o último dia deste grande festival de verão, mais um com a RFM e atenção. O que está nos stories da RFM neste momento pode ou não ser verdade? Escreveram lá coisas acerca da minha pessoa? Pode ou não ser verdade? Se quiseres, passa no Instagram RFM Portugal, vê os stories. Eu sou o Daniel Fontoura, deixa de ficar por aí. Daqui a pouco há mais uma grande música para ouvires. Provavelmente é grande música deste verão.
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Grandes músicas na RFM. Aproveita muito bem o que ainda resta deste fim de semana. Daniel Fontoura em direto do Sol da Caparica. Rodrigo Gomes também tem andado por cá a entrevistar grandes artistas que passam por este palco. Hoje o dia abriu com o rei Kim Barreiros. O Rodrigo teve a oportunidade de falar com ele e, se ainda não viste, passa no Instagram da RFM, porque o mestre Kim Barreiros, que faz 80 anos no próximo ano, tem ainda lições para nos dar. Ele ainda tem muita coisa para nos ensinar e hoje até houve uma homenagem especial ao Kim Barreiros. Vamos ter a oportunidade de falar sobre isso um bocadinho mais à frente. Por agora, The Time of My Life, Benson Boone, a tocar na tua noite de domingo aqui na RFM. Aproveita muito, mano.

0: Há grandes músicas na RFM e também há dinheiro. 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

0: Olá, boa noite, sou a Carla Fino. Recados do Governo marcam o discurso de José Luís Carneiro esta hora em Olhão. O líder dos socialistas apontou o dedo a Luís Montenegro de ter um discurso de censura. O secretário-geral do PS critica ainda o governo, que diz ter reagitado às tempestades de janeiro. Questiona ainda o executivo pela compra de 13,7% da REN. Palavras no arraial do PS, que marca a rentrée do partido. Reacendimento do incêndio no concelho de Torremoncorvo. A reativação foi registada ao final desta tarde. De acordo com o subcomando regional do Douro, os difíceis acessos estão a dificultar o combate. No terreno estão perto de 300 operacionais. Centenas de migrantes que entraram recentemente em Ceuta realizaram um protesto este domingo. Pedem às autoridades espanholas que lhes seja concedido asilo em vez de os enviarem para Marrocos. A grande maioria dos migrantes, recordo, que fizeram a travessia em massa da fronteira há duas semanas, regressou voluntariamente nos dias seguintes.
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2: A tua noite de domingo tem grandes músicas na RFM, em direto do Sol da Caparica, último dia deste grande festival e tanta coisa aconteceu nestes dias. Podes recordar nas redes sociais da RFM, passa por lá. Eu sou o Daniel Fontoura. Se amanhã voltas ao trabalho depois das férias, hashtag solidariedade, pensa positivo, pensa que... Não, pensa que vais ter que trabalhar. É o que é. Se estás de férias, então, epá, é para dar tudo com grandes músicas. Ella Langley, para ouvires agora na tua rádio.

Taylor Swift na RFM, na tua noite de domingo. Aproveita muito bem este que é o dia da montanha-russa. Sim, 16 de agosto. Parece que hoje é o dia da montanha-russa. E a propósito de montanhas-russas, a vida é como uma montanha-russa. Surpreende-te sempre. Tem altos e baixos, emoções fortes que passamos, risos, choros, mas no final fica tudo bem. E sim, fui à internet buscar isto. Há frases mais espetaculares sobre montanhas-russas, como a vida é uma montanha-russa e quase todas as vezes eu estou sem cinto. E isto acontece bastante. Aproveita bem a montanha-russa que anda por aí e também as grandes músicas da RFM. Continuamos em direto do Sol da Caparica, MC Paiva neste momento no palco, mas ainda há muita coisa neste sol. Se puderes, vem até cá.

0: The Second Voice, Let Me Be, música que já esteve várias semanas no número 1 do Top 25 RFM. Hoje não houve contagem das tuas músicas preferidas. RFM em direto do Sol da Caparica. Estamos a levar até ti tudo o que tem acontecido neste Parque Urbano da Caparica desde quinta-feira. Neste momento, MC Paiva no palco, Slow J vem depois, Loner Johnny vai fechar tudo. RFM continua por cá. Não te esqueças de ver tudo nas redes sociais da RFM. E se tens estado atento à tua rádio, já deves ter ouvido falar da campanha do Burger King com a Pringles. Se tiveres um bigode, podes ganhar gelados à borla. E aqui no Sol da Caparica, hoje aconteceu magia com um bigode. Alguém recebeu o bigode de ouro. E vamos ter a oportunidade de falar sobre isto daqui a pouco. Fica ligado à RFM, porque este Sol da Caparica está cheio de super estreias, como diz a Aitana. Epá, desculpa, não resisti, foi mais forte do que eu. Grandes músicas às 9h23. Bom domingo com a RFM.
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0: Nuno Ribeiro a tocar na RFM, noite de domingo, 9h32, último dia de sol da Caparica, aqui no Parque Urbano da Caparica, e está neste momento aqui no estúdio da RFM a organização do festival. O André, o António, mais um ano, mais uma viagem, já dá para fazer mais ou menos um balanço desta edição?
1: Dá para fazer um balanço, temos mais de 100 mil pessoas, cerca de 105 mil pessoas nestes 4 dias. Esgotámos o dia de ontem, estamos muito felizes com o resultado do Sol da Caparica 2026, 11ª edição. Havia algumas pessoas que diziam que o Sol da Caparica tirava água às pessoas, ficámos satisfeitíssimos porque não faltou água a ninguém.
0: Certo.
1: Só faltou a cerveja num ou outro bar.
0: Como assim?
1: Foi, é verdade. Foi a única desidratação que podemos registar, mas estamos muito felizes porque saímos daqui com a sensação do dever cumprido, com um festival mais sustentável, sem incidentes relevantes, e é um festival seguro, de âmbito nacional, onde os pais podem confiar os filhos, e estamos muito felizes com o resultado. É o trabalho de 3 anos. Saímos desta edição com a certeza de que o Sol da Caparica é uma marca respeitada, é um festival que cada vez tem mais procura e que é um festival que sai daqui mais forte e
0: sai reforçado.
1: Sai reforçado, sem dúvida.
0: Com uma boa imagem. E sim, estavas a falar de festival de famílias, muita gente com os pais, com os filhos, com os avós. É o primeiro festival para muitas pessoas da vida. E eu acho que também parabéns a vocês por um excelente trabalho. António, o que é que podes destacar desta edição? Conseguiste ver alguma coisa? Conseguiste aproveitar ou foi só trabalho, trabalho, trabalho?
2: Não, o nosso trabalho é efetivamente observar tudo aquilo que nós podemos.
0: Não está a funcionar. Este não está a funcionar.
3: Okay.
4: Este é de brincar.
2: Ok. O nosso trabalho é contínuo, de observação, perceber ainda hoje. Amanhã foi das crianças, são os futuros festivaleiros, e o importante é que efetivamente, e aquilo que nos enche o coração, é nós fazemos tudo, criamos condições, e quando as pessoas saem daqui satisfeitas, o público, os artistas, toda a gente que está a trabalhar desde o dia 27 de julho, e que ainda há pouco a senhora que serve o catering estava-nos a dar os parabéns por todas as condições que nós conseguimos criar, a facilidade que ela tem do trabalho, porque as pessoas que também lá vão, que lá vão comer, também lhe dão os parabéns. A nós enche-nos de felicidade, porque nós somos profissionais disto, não vivemos dos eventos, e o nosso trabalho é contínuo para que as pessoas, uns trabalham para outros se divertir, e aquilo que nós queremos é que as pessoas se divirtam em segurança, que saiam felizes e que tenham sempre vontade de voltar. E esperamos que este contrato, esta concessão, termina agora, é este o último desta concessão. Sejamos nós ou outros que venham, que têm que pegar, efetivamente, conforme o André disse, num festival completamente recuperado em termos de imagem, de credibilidade. É um festival nacional e, portanto, tem que ter outros cuidados, e é um desafio muito grande, seja para quem for, que continue, que dê continuidade a este evento.
0: Espero que sejam vocês novamente.
4: Votam em nós.
0: Votamos.
4: Nós também.
0: Temos que dizer, o António estava a falar da parte do catering. Provavelmente, eu vou dizer isto sem qualquer graxa, provavelmente o melhor catering de festival para quem está a trabalhar. Nós que estamos a trabalhar, adoramos ir jantar ali ao catering.
4: Obrigado.
0: Ano após ano tem sido.
4: As pessoas às vezes perguntam, mas vamos jantar ao teu casamento ou ao catering do Sol da Caparica? Mas as pessoas não sabem, eu já me casei, portanto não vou casar outra vez.
0: Pois, não se mete mesmo o erro duas vezes. Olha, e já agora,
4: Catarina, não ouças isto.
0: De quem é que foi?
4: Palavras
0: a ideia?
4: Foram dele.
0: Sim, fui eu. Catarina, fui eu. A minha mulher, eu sei que não está a ouvir, está a deitar a miúda, portanto está-se bem.
4: Exatamente.
0: Quem é que foi a ideia de oferecer a Kim Barreiros, porque foi espetacular o momento ali no palco, o bigode de ouro pelos 55 anos de carreira? Que momento bonito.
4: Foi bonito, foste, não foi?
0: Foi. André Sardé,
4: foi uma coisa que me saiu na conferência de imprensa, quase em jeito de brincadeira, tenho a mania que sou engraçada às vezes. E a Teresa Leis diz, pois tens. E olha, saiu-me e disse, até que enfim que eu disse uma coisa acertada, porque ele é muito merecido, esta ideia de dar o bigode. E pronto, e foi a nossa homenagem, foi a primeira vez que o Kim participou no Sol da Caparica. Esperemos que ele cá volte, porque como percebemos, toda a gente adora o Kim Barreiros.
0: Incrível.
4: E portanto
2: faz todo
4: sentido. E vamos acreditar que ele vai voltar. Mas fica uma homenagem que eu acho que é muito merecido.
0: E podes ver nas redes sociais da RFM um prémio, o Bigode de Ouro, oferecido a Kim Barreiros. Eu acho que foi dos artistas que teve mais hits, que as pessoas cantaram do início ao fim.
4: Sim, também
0: é inacreditável e deu um grande espetáculo. Portanto, parabéns também por terem tido esta iniciativa.
4: Obrigado.
0: De convidar o grande Kim Barreiros para um festival de verão. E esperemos estar aqui todos juntos novamente no próximo ano,
4: esperemos,
0: no Sol da Caparica.
4: Obrigado.
0: Obrigado a todos. E se queres ver como é que tem sido este festival, passa nas redes sociais da RFM, porque tem sido, olha, uma montanha-russa. E hoje é dia da montanha-russa, o 16 de agosto, mas isto ainda não terminou. Até à meia-noite ainda podes contar connosco.
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Respirou-se muito bem aqui no Sol da Caparica. Sara Correia esteve por cá, o Escalema também. Deram grande, grande festa. Já sabes que a RFM é a rádio deste grande festival do teu verão. Para o ano contamos estar cá todos novamente a fazer a festa. Neste momento o MC Pai vai ainda no palco. O Slow J vai passar por cá por volta das 10h30. Loner Johnny também. A RFM é a rádio oficial do Sol da Caparica, agora com Gracie Abrams.

0: Look at my life, é o que diz Gracie Abrams. RFM em direto do Sol da Caparica neste domingo à noite. Muita gente de férias, se é o teu caso, se escolheste a RFM, obrigado. Obrigado, és uma pessoa com muito bom gosto. 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

0: Olá, boa noite, sou a Carla Fino. Europeus de atletismo, medalha para Portugal. Patrícia Silva é bronze na final dos 1500 metros, na prova que decorreu na última hora. Foi terceira com a marca de 4 minutos e 9 segundos. Já Salomé Afonso terminou no 11º lugar. Contas feitas, é a terceira medalha para Portugal, depois do terceiro lugar de Fatou Mata Diallo, com os 400 metros barreiras, e de Pablo Peixardo Prata no triplo salto, nos europeus de atletismo, que terminam hoje em Birmingham, no Reino Unido. Vários recados ao governo e ao primeiro-ministro marcaram o discurso do secretário-geral do PS, que marcou a rentrée política do partido em Olhão, no Algarve. José Luís Carneiro apontou o dedo ao executivo, que acusa de insensibilidade e incompetência, sobretudo na falta de reação às várias crises que têm assolado o país, uma delas a resposta à crise dos exames nacionais. E se precisares de abastecer o carro, ainda estás a tempo. É que a partir desta segunda-feira o preço dos combustíveis deverá subir cerca de 8 cêntimos para o gasóleo e 8 cêntimos e meio para a gasolina.
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4: Noite de domingo, pensa positivo. Eu sei que provavelmente amanhã os combustíveis sobem, a temperatura também vai subir e se calhar voltas ao trabalho depois das férias, mas já sabes que podes contar com a RFM. Grandes músicas para te fazer esquecer essa coisa das férias. Agora, se por outro lado estás de férias, então também temos aqui a melhor banda sonora para o teu verão. São aquelas músicas que realmente gostas. Eu sou o Daniel Fontoura, continuamos em direto do Sol da Caparica, Parque Urbano de Caparica. Se puderes, ainda dá para passar cá. Slow J é só às 10h30.

12 minutos depois das 10 no teu domingo. Amigos, Pablo Alborã e Maria Becerra, e sim, muitos amigos juntos neste sol da Caparica, aqui no estúdio da RFM também, e às vezes, quando os amigos se juntam, às vezes dá asneira, mas podes ver todo o trabalho que tem acontecido aqui no sol da Caparica desde quinta-feira, muita coisa nas redes sociais da RFM. Há quem diga, ah, mas isso não é trabalho. É trabalho, estamos aqui a trabalhar e estamos a dar no duro. É ou não é? É! Taylor Swift, por ouvir-se agora na RFM.

Sabes bem que as grandes músicas estão na RFM? É totalmente garantido. 22 minutos depois das 10, nesta noite de domingo, o sol por aqui continua a brilhar forte, sol da Caparica. Às 10h30, Slow J vai subir ao palco e muita gente a chegar. Eu reparei que muita gente chegou agora. Hoje, um dia um bocadinho mais quente, já não é preciso aquele casaquinho, está a ficar abafado. E amanhã vai mesmo haver alguns aguaceiros no interior sul do país e também nos Açores. Mas aquele tempinho quente, estás a ver? Aquela chuva trovoada, como se costuma dizer. Aproveita bem o teu fim de semana. Se estás de férias, boas férias. E se vais na estrada, faz boa viagem com a RFM. Benson Boone, para ouvires agora, The Time of My Life.

0: É uma grande música junto aos 4h30 e Luís Trigacheiro. 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Assim como aquilo que está a acontecer aqui no Sol da Caparica, RFM, a rádio oficial, daqui a pouco aquilo que trazes para um festival, mas que ninguém sabe. Rodrigo Gomes andou a investigar. Aí, há coisas surpreendentes que as pessoas trouxeram aqui para a Caparica.
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0: fraco. O coração pode ser fraco, mas as grandes músicas são fortíssimas. RFM em direto do Sol da...
1: Olha, podemos falar... É que estamos em direto...
0: Estás a ver? É complicadíssimo trabalhar com pessoas que fazem este granel.
1: Fonte, faça um barulho agora!
0: Sempre coisas surpreendentes a acontecer no Sol da Caparica. Slow J já no palco a fazer a festa. E podes acompanhar também tudo o que tem acontecido neste festival através das redes sociais da RFM. Temper City, para ouvires agora, Self Aware. Tenha uma ótima noite de domingo. Bom restinho de fim de semana.

Love Sensation, Madonna na RFM. Parabéns à Madonna. Faz anos hoje. É isso. Obrigado à rainha. Madonna faz anos hoje. Parabéns. E entretanto, a prendinha de aniversário já aqui no Sol.

0: da Caparica a fazer uma grande festa. Continua ligado na RFM, ainda vamos ter mais um bocadinho de Slow J nesta noite de domingo. RFM, a rádio do Sol da Caparica. E este é o último dia. Já estamos com saudadinhas. Queremos mais. Deixa-te ficar ligado na tua rádio. Vamos atualizar toda a informação, não tarda nada. E voltamos ao palco do Sol da Caparica daqui a pouco.
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0: Olá, boa noite, sou a Carla Fino. Portugal termina europeus de atletismo com 3 medalhas. Patrícia Silva conquistou o bronze ao terminar a final dos 1.500 metros no terceiro lugar. A atleta junta-se ao bronze de Fatoumata Diallo nos 400 metros barreiras e à prata de Pablo Pichardo no triplo salto. Discurso de José Luís Carneiro com muitas críticas e recados ao governo marcou a rentrée política do PS. Esta noite em Olhão, o líder socialista desafiou o executivo Luís Montenegro a apresentar um orçamento do Estado competente que responda aos problemas das pessoas. Defendeu ainda que a primeira responsabilidade para a construção da estabilidade política do país é do governo. Mais de 300 operacionais combatem a esta hora o reacendimento do incêndio em Torre de Moncorvo, no distrito de Bragança. É o que indica a Proteção Civil Nacional. Já no fogo de boticas, há duas frentes de incêndio. No local estão mais de 270 operacionais. E perto de 300 migrantes foram detidos este fim de semana pelas autoridades marroquinas quando tentavam chegar a Ceuta. É o que avança a televisão estatal marroquina.
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2: Noite de domingo, RFM no Sol da Caparica, neste momento no palco Slow J. E quero deixar aqui um recado à nossa colega, à Raíza, está aqui ao meu lado, a música que tu dançaste com o teu marido no casamento há duas semanas, não é? Que vocês casaram, vai dar a seguir, está bem? É do Slow J, podes ir lá para a frente agarrar-te ao teu marido, está bem?
3: Combinado, vou já a seguir.
2: Pronto, é assim. Se também tens uma música assim especial, então liga para a tua pessoa especial e faz a festa. Será que é esta?

É o Slow J no palco do Sol da Caparica. Mas se calhar começaste um relacionamento este ano e se calhar esta é que é a tua música com a tua pessoa. Pelo menos é a música que a minha filha mais gosta de dançar. É uma das músicas de 2026, Shakira com Burna Boy.

0: pessoas e tentar, olha, tentar saber alguns segredos.
1: O que é que tu trazes para o festival que ninguém sabe?
2: Uma boa sunga.
1: Como é que é a tua sunga? Tigresa?
2: Tigresa não, é só uma com o Batman.
1: Sunguinha do Batman.
3: Sunguinha do Batman.
4: Põe sempre perfume nas partes íntimas.
1: Ninguém... Senhora, está aí bem?
5: Eu estou.
1: Traga um patinho. Trazes um patinho? Que fofinho.
5: Guarda-napos.
1: Dá jeito?
5: Dá jeito, não é?
1: Ir à casa... Para ir onde?
5: Casa de banho.
6: O meu segredo deste festival é que ninguém pode saber que eu estou aqui.
1: O que é que tu trazes para os festivais que ninguém pode saber?
7: Ninguém pode saber.
1: Olha a cara do menino. Vocês estão juntos. Por isso é que ela está ali. O segredo está ali escondido atrás do telemóvel.
7: É isso, é isso.
0: Rodrigo Gomes a tentar descobrir os segredos das pessoas no Sol da Caparica. Brevemente nas redes sociais da RFM. Agora podes continuar a fazer a festa nesta noite de domingo. Dançamos Labachata com Manuel Turizo.

0: 11:30 da noite, RFM no Sol da Caparica, último dia, está quase a terminar este grande festival. RFM esteve por cá desde o primeiro dia e muita coisa aconteceu desde quinta-feira, não conseguiste ver tudo? Então passa nas redes sociais da RFM para recordares grandes momentos que tivemos aqui no palco. Hoje ainda Loner Johnny vai fechar este grande festival. Neste momento Slow J ainda em palco a partir de tudo. Muita gente neste Sol da Caparica. Mais de 100 mil pessoas passaram por este festival nos 4 dias. É um dos grandes festivais do teu verão. Daqui a pouco Taylor Swift vai tocar na RFM. Aproveita estes últimos cartuchos deste fim de semana.
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0: Os 4:30 na RFM a cantar Amanhã e Amanhã. Como é que vai ser amanhã? Vais voltar ao trabalho? Vais continuar de férias? Se ainda estás acordado a esta hora, faltam 16 minutos para a meia-noite, então muita força. Se tens de acordar amanhã cedo, não te esqueças, podes acordar com a RFM, estamos sempre contigo. E se vais estar de férias, também temos a melhor banda sonora para as tuas férias. Aproveita bem com a RFM em direto do Sol da Caparica. Ainda... Soul J a receber muitos aplausos.
1: Espero que tenha uma noite incrível, lindíssima. Curtam, pô.
0: É mesmo isso, Soul. Obrigado.
1: Antes de eu ir embora, eu tenho de apresentar neste Eagles o nosso mais novo. Uma salva de palmas.
0: E é uma boa dica. Aproveitem bem a noite, curtam, bué, porque ainda Loner Johnny vai subir ao palco do Sol da Caparica. E nós estamos quase a dizer adeus, já com saudadinhas deste grande festival. Estivemos por cá desde quinta-feira. Benson Boone para ouvires agora na RFM com Mystery Electric Blue.

0: Feeling so nice é o que diz Maru nesta noite de domingo, a 8 minutos da meia-noite. RFM em direto do Sol da Caparica. Estivemos por cá desde quinta-feira. Rodrigo Gomes também esteve cá os dias todos. Por favor, um momento que tiras e que levas contigo deste Sol da Caparica.
1: Olha, foram 4 dias seguidos aqui, muitas horas, muitas maratonas, muitos grandes concertos, mas o que eu acho que é de salientar aqui neste festival, e não digo isto de ânimo leve, é o ambiente. Está toda a gente aqui em paz, há espaço para toda a gente, embora esteja cheio, toda a gente com um sorriso nos lábios, toda a gente a curtir, ninguém chateia ninguém, e é isso que eu levo daqui. Espero regressar para o ano, espero que agosto venha depressa.
0: RFM é sempre a rádio oficial deste Sol da Caparica, para o ano contamos só cá. Teresa Lages, queres acrescentar alguma coisa?
2: Olha, eu só faço minhas as palavras do Rodrigo, mas também gostei dos concertos, mesmo assim, não, e acho que voltou a ser o Sol da Caparica que era no início, que era um ambiente, uma espécie de mini Rock in Rio, com nível e com música portuguesa e com toda a gente a dar-se super bem e os músicos muito simpáticos connosco, correu tudo muito bem.
0: Foi espetacular. Já sei que menos quer acrescentar alguma coisa?
3: Os concertos foram sempre, não houve atrasos, foi sempre no timing, isso é importante.
0: Principalmente para quem está a fazer rádio e precisa de timings e de saber as horas e tudo. E agora, Loner Johnny vai subir ainda aqui ao palco do Sol da Caparica. E o que é que nós vamos fazer, Mariana Almeida?
4: Nós vamos nos pôr na alheta, vamos fumar o nosso cigarro dentro do nosso carro, na 25 de Abril.
0: Isto é Mariana Almeida, a citar Loner Johnny, para quem não sabe.
1: Exato. Como convém dizer que a Mariana não fuma, mas isto é uma citação de Loner Johnny.
0: Pronto, e nós vamos continuar.
2: Obrigado, Rodrigo.
0: Olha, obrigado também.
1: Não estamos a incitar ao tabagismo em direto
0: na Rádio
1: Nacional.
0: Nada. Não faças isso, faz mal. Obrigado a Joana Cruz, Jéssica Mendes, Rodrigo Gomes, Teresa Lage, Hélder Tavares, Catarina Moreira, Raíza Rei, Vasco Cruz, Sara Ferreira, José Ferreira, Ricardo Pereira, Ana Manso Pinheiro, Mariana Almeida e Rita Rogado, que estiveram contigo nestes dias todos. Acho que não faltou ninguém. Ah, e o Daniel Fontoura também. Calma. Amanhã há mais no estúdio. E sim, podes contar sempre com a RFM. Alguém vai de férias? Não, ninguém vai de férias. Não. Está tudo a trabalhar amanhã, não é? Toda a gente às 7, amanhã no estúdio. Não vai acontecer. Mas o Alder e a Catarina estão lá. Alguém que esteja. Deixa de ficar com a RFM. Daqui a pouco a Carla Fina te lhe toda a informação. E obrigado também à Carla por nos ter acompanhado nestes dias. Beijinhos, bom fim de semana.
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0: Incêndio no concelho da Torre de Moncorvo alastra para o município vizinho de Carraseda de Anciães. A informação é avançada pelo Comando Subregional do Douro, à Agência Lusa, que adianta que tem duas frentes ativas que ardem com grande intensidade. Está junto às aldeias de Pinhal do Douro e Coleja, onde estão concentrados os meios de combate. Não há populações em perigo. No combate estão mais de 360 operacionais. Críticas e recados ao governo dominaram o discurso desta noite de José Luís Carneiro e que marcou a rentrée política do PS. Em Olhão, o líder socialista desafiou o executivo de Luís Montenegro a apresentar um orçamento do Estado competente que responda aos problemas das pessoas. Defendeu ainda que é o governo o responsável pela estabilidade política do país. Mais de 2.300 pessoas já morreram na República Democrática do Congo devido ao surto de ébola. São dados avançados pelo governo e que ultrapassam já o número de mortes do anterior surto entre 2018 e 2020, tornando-se o mais mortal da história do país. O mais recente relatório do Instituto de Saúde Pública Congolês revela que subiram para mais 4.900 casos confirmados.
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Em plena baixa-mar, com a lua ainda fina, quase em quarto crescente. É assim que começa o Oceano Pacífico desta noite. 2 horas de grandes músicas calmas e alguma conversa. Boa noite, boa viagem. Estás com a RFM, sou a Ana Colasso.

No dia feriado municipal em Coruche, há que celebrar o Ribatejo. É um dos maiores municípios do país, subdividido em 6 freguesias, onde se ouve bem o Oceano Pacífico da RFM. Boa noite, bom feriado.

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0: Não é fácil estar a trabalhar quando tantos estão de férias e o estacionamento tem sempre lugar. 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

Vem uma das músicas que deve ter dado muita força para alguém mudar de vida nos últimos tempos. Uma música que reflete, infelizmente, a vida de muita gente e que Carolina Deslandes leva a palco em quase todos os concertos. Não Me Importo é o que vais ouvir já a seguir, depois deste Refugee de Dermot Kennedy, no Oceano Pacífico da RFM.

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1: Vamos mergulhar já para a segunda onda do Oceano Pacífico da RFM. Vai ser com Always, de Gavin James.
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2: A segunda onda do Oceano Pacífico da RFM começa com grandes músicas calmas, é um facto. Chama-se Always, de Gavin James. Logo depois, Walking Away, de Craig David.